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2: 6:04. 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

0: Prezados amigos, prezados ouvintes, muito bom dia, sintam-se todos acolhidos, sejam todos muito bem-vindos. Hoje é sexta-feira. Sempre na sexta-feira, abrimos uma janela no Bom Dia Sapiranga, todos os dias de segunda a sexta, para esse momento. Momento de paz, momento de acolhimento, momento de dar as boas-vindas, momento de agradecer, que acordar com saúde todos os dias, já temos muito a agradecer. Poder sair e fazer o que gosta, trabalhar, ganhar o pão nosso de cada dia com o nosso suor, é um privilégio. Sorria para a vida, alegre-se, fazer o bem, semear a paz, a esperança, valorizar cada instante e cada momento. Abraça seu filho, beijo e deseja um ótimo dia, cumprimente todas as pessoas ao seu redor, faça valer a pena. Todas as manhãs, Deus coloca o mundo à nossa frente e diz: vai que é todo seu. Sejam todos muito bem-vindos. Prezados radiovintes, ao programa Aurora com Deus desta sexta-feira. Que seja maravilhoso para todos.
1: Tem que chamar os seus 12 discípulos. Deus, Jesus, autoridade sobre espíritos imundos para os expelir e para curar toda sorte de doenças e enfermidades. Agora, os nomes dos 12 apóstolos são estes. Primeiro, Simão, o sobrenome Pedro, e André, Simão, Tiago, Zebedeu e João, seu irmão, Felipe e Bartolomeu, Tomé e Mateus, o publicano, Tiago, filho de Alfeu e Tadeu, Simão, o Zelote, e Judas,

E quanto a vós outros, até os cabelos todos da cabeça estão contados. Não temais, pois, bem mais valeis vós do que muitos pardais. Portanto, todo aquele que me confessar diante dos homens, também eu o confessarei diante de meu Pai que está nos céus. Mas aquele que me negar diante dos homens, também eu o negarei diante de meu Pai que está nos céus. Não penseis que vim trazer paz à terra. Não vim trazer paz, mas espada. Pois vim causar divisão entre o homem e seu pai, entre a filha e sua mãe, e entre a nora e sua sogra. Assim os inimigos do homem serão os da sua própria casa. Quem ama seu pai ou sua mãe mais do que a mim não é digno de mim. Quem ama seu filho ou sua filha mais do que a mim não é digno de mim. E quem não toma a sua cruz e vem após mim não é digno de mim. Quem acha sua vida, perdê-la. Quem, todavia, perde a vida por minha causa, achá-la. Quem vos recebe a mim, me recebe. E quem me recebe, recebe aquele que me enviou. Quem recebe um profeta no caráter de profeta, receberá o galardão de profeta. Quem recebe um justo no caráter de justo, receberá o galardão de justo. E quem der a beber, ainda que seja um copo de água fria, a um destes pequeninos, por ser este meu discípulo, em verdade vos digo que de modo algum perderá o seu galardão.

0: O Senhor é meu pastor e nada me faltará. Prezados amigos, prezados ouvintes, agradecendo a Deus a audiência para mais uma jornada. Sorria para a vida, alegre-se, sejam todos muito felizes neste dia. Cada dia, cada instante, cada momento, uma nova oportunidade. Fazemos sempre agradecendo a Deus a cada momento e cada instante. Prezados radiovintes, obrigado, obrigado, obrigado. Cada um e cada uma, onde estiver, onde nós tenhamos amor, a paz, a vida, onde quer que esteja, sorria para a vida, alegre-se, onde quer que esteja, prezados radiovintes, cada um e cada uma, onde estiver. Sejam todos muito bem-vindos, prezados amigos, onde quer que esteja. Obrigado, obrigado, obrigado, obrigado. O programa volta no próximo final de semana, no próxima segunda-feira, às 6 horas. Que a nossa Virgem abençoe cada um e cada uma, cada lar, cada família, protegendo com a sua bênção. Que assim seja um final de semana maravilhoso.
1: Ave Maria, cheia de graça, o Senhor é convosco. Bendita sois vós entre as mulheres. Bendito é o fruto do vosso ventre, Jesus. Santa Maria, Mãe de Deus, rogai por nós, pecadores, agora e na hora de nossa morte. Amém. E que desça sobre você, sobre o nosso Brasil, sobre nossas famílias, a bênção do Deus Todo-Poderoso, Pai, o Filho e o Espírito Santo.

0: 6:16.
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2: Os animais, tá na hora, vamos lá, bom dia todo mundo, mas que tal? É sexta-feira, alegria, alegria, dia mais feliz da semana, é, mais leve, mais tranquilo, mas que tal? Pra tratar os animais não adianta, é sempre eu, né? Vamos que vamos, dele que dele.

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1: Terra Brás FM, bom dia! E assim a gente vai tocando, mas que tal? A Zanete Machado, bom dia! Quero mandar um alô para todos meus amigos, onde quer que você esteja. Ah, e assim nós vamos, né? Eco, agora nós vamos lá. Meu amigo, minha amiga, obrigado pela parceria, obrigado Pedro Bueno, bom dia! Nota de falecimento. É muito triste. A funerária Gerson com pesar comunica o falecimento de Bruna Jaqueline Porto, na idade de 36 anos. O velório, que inicia às 7 horas desta sexta-feira, na sala B, funerária Gerson, Rua Coronel Genino Sampaio, 327, no centro. A cerimônia de despedida está marcada para as 15 horas desta sexta-feira, no Cemitério Parque Municipal. Funerária Gerson comunicou, a Ferra Brás informa o falecimento de Bruna Jaqueline Porto. 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Vá em paz e que Deus fortaleça os corações dos familiares. 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Mandar um alô para o Roberto Santos, ligado com a gente. O Leonelson Miranda, um abraço, bom dia. Aí também o Hélio Tormes, um abraço. Eco, opa, vamos que bom. O Leonir Zorzanello, bom dia. A Ivone Arucheschi, bom dia, meu conterrâneo. Mas que tal, minha conterrânea faceira. Oscar de Paulo, bom dia. O João Carlos Nauta, ô primo, lá em Indaial, Santa Catarina, mas que tal? O José Lindomar, bom dia. Tanta gente ligada com a gente, né? Coisa bonita de se ver. O João Taborda, lá em nossa Santa Catarina, em São João Batista, começando mais uma jornada, os trabalhadores daquela região, eram sapiranguenses, mas que tal? Vamos que vamos, né? Pessoal se virando. Sapiranga, nossa terra, nossa gente, povo trabalhador. E assim nós vamos, né? Coisa boa, né? Boa de se ver. Eita, coisa bem boa. Meu amigo, minha amiga, você que está com o rádio ligado, onde quer que esteja, Sapiranga, nossa terra, nossa gente. O César Hartmann, lá em casa, minha esposa, a dona Adélia, bom dia. A mana Floraci, o cunhado Nelson, todo o pessoal ligado. Aí, e o tempo para hoje? Ah, o tempo para hoje eu ia me esquecendo, 6 horas e 21 minutos. Ô Machado, o que tá fazendo aqui no rádio? Mas que barbaridade. Segundo o Climatempo, hoje será um dia parecido com ontem. Sol com muitas nuvens, períodos de céu nublado, noite com pancadas de chuva. Mas já passou, né? Já passou. Era tão pouco que já passou. Temperatura mínima teremos 11 graus. Começamos hoje, né? Um pouquinho mais, né? Agora 11 graus, a máxima será 19 graus. A sensação térmica entre 11 e 12, 11 e 15 graus. A chuva prevista é 0,6 milímetros, então tranquilo, 98%, 53% de chance, então já passou. E a umidade relativa do ar, 98%. O vento leste, 4 km por hora. O sol nasce às 7 horas, 14 minutos e 17 segundos. O pôr do sol às 17 horas e 46 minutos para o horário de Brasília. Nós estamos na lua crescente. Hoje é dia 24 de julho. Nós estamos na lua crescente que vai até o dia 28. Dia 29 passa para a fase cheia. Muito bem. Ferra Brás FM. Saudando nossos amigos, bom dia. E no calendário de hoje. O calendário hoje, dia 24, vamos ver o que se comemora hoje. Dia 24 é Dia Nacional do Suinocultor. Alô, Rodeio Bonito! Pessoal, terra boa do suinocultor, amanhã é dia do colono, então hoje tem festa, amanhã vai ter uma festa. É Dia Nacional, né, do suinocultor. Dia da tequila. Ah, tequila, né? Forte por demais, né? Dia Internacional do Autocuidado. Se autocuidar. É bom se cuidar, né? E dia de São Charbel Muscolf. E amanhã é dia do colono, dia 25. Muitas festas, dia mundial de prevenção do afogamento, dia da imigração alemã do Brasil, amanhã é dia 25, dia internacional do bem-estar judicial, dia de São Cristóvão amanhã e dia do motorista amanhã também, dia de São Tiago Maior, dia do escritor amanhã, dia da mulher negra latina caribenha, dia nacional de Teresa de Benguela e da mulher negra. Ferrabras FM. Ah, então tá, se é dia do colono, né? Amanhã, homenagem aos colonos. Bom dia, Teixeirinha cantando 6h24.
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0: 6:27. 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
0: 6:31.
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7: Capaz, é verdade? Mas que barbaridade. Tamo aí. Coisa boa, né? Meus amigos, você que tá em casa, você que tá no trabalho, você que tá começando mais uma jornada, né? Ou, porque tem muita gente já no batento, outros estão se preparando. Pessoal lá no Calçados Barbosa, daqui a pouquinho, a minha esposa trabalha lá, todos os colegas trabalham, sexta-feira, sextou, daí o pessoal fazem café, se reúne para comemorar o trabalho e assim, bom. É bom a amizade entre todos os colegas de trabalho, muito bom. Aí tem vagas no Calçados, tem vaga em outros setores, vagas de trabalho. Aí ganhar o pão nosso de cada dia com o nosso trabalho é um privilégio. Então você tem que agradecer a Deus. E assim nós vamos. Ele que dele. Sapiranga não para. Quero mandar um alô para todo o pessoal. E você que está em casa, você que está no trabalho, bom dia. Eu quero agora também dizer o seguinte. Amanhã, sábado, tem baile, rapaz. Tem baile do... na Sociedade 30 de Novembro, Baile da Verinha. Uma parceria com o Show de Bandos, nosso amigo Leonelson Miranda. Amanhã, muita festa no 30. Olha só.
8: Olá, galerinha linda. Eu, Verinha Prussiano, passando novamente aqui na Rádio Ferrabras, a rádio mais ouvida da cidade. Convido a todos vocês para neste próximo sábado, dia 25 de julho, início às 3 horas da tarde, na Sociedade 30 de Novembro. Eles, Davis, Heron e banda. Bora lá, gente, dançar e se divertir e fazendo aquele grande bailão junto com essa amiga, a Verinha Prussiano. Todos vocês são meus convidados. Aquele beijo no coração e aquele forte abraço. Tchau, tchau, gente. Até sábado, dia 25 de julho, com Davis Heron e banda.
7: Eita, coisa bem boa, né? É, o pessoal não para, né? Não para. No dia 2 de agosto, a comunidade da Santa Fé estará realizando a sua grande, mas a grande festa do padroeiro. É, grande festa do padroeiro. No dia 2, banda News e banda Brilhos da Noite. Aí tem Santa Missa, tem atividades e com o cartão é R$60. Muito bom, muito bom. Ferrabras FM, mandar um alô aí pro Ismael, que tá acordando, despertando daqui a pouquinho lá no trailer. Aquele café bem passado, bem fresquinho. Bom dia, o pessoal do H-Kunzer, do Bairro Centenário, bom dia. Sueli Binger, Zene Souza. Bom dia, Nedir Almeida, Altivo Moraes, o João Moraes, bom dia. Os Moraes dão uns 400, né? Vamos que vamos. E assim nós vamos. E agora nós vamos tocando Ferrabras FM, saudando a todos meus amigos, obrigado pela parceria que é a Ferrabras FM. Agora eu quero mandar um alô para quem mesmo? Ah, mandar uma música boa para você. Ah, o Neri do Bairro Oeste, a Marlene, o Gildo. Aí o Gildo, ainda nós vamos ter sim o baile do Trianon, né? Que é um time para lá de especial, né? É, o Trianon dando uma fase que eu vou te contar. Tá contratando jogadores, né? Eu, por exemplo, estamos discutindo o nosso contrato. Não é fácil, né? Mas que tal? Bom dia. Mandar um alô para todo o pessoal ligado com a gente. Mandar aí você que tá em casa, ao sábado à tarde, amanhã muitos jogos, muita brincadeira, se divirtam. 6h35. Você sabe que no interior a gente lembra assim, ó, lá vem vindo os vagalumes. Bom dia.

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Do alto dos 3.600 metros de La Paz, o Grêmio provou que ainda respira. A derrota por 3-2 para o Bolívar não é um bom resultado. A possibilidade de classificação às oitavas de final da Copa Sul-Americana, no entanto, segue firme e forte. Será preciso vencer os bolivianos na arena na próxima quinta-feira, dia 30, por 2 gols de diferença para avançar. Vitória simples leva a decisão para os pênaltis. Mas dentro dos cenários esperados para um jogo com altitude, como principal adversário, a diferença de gols e a resposta dada por alguns jogadores deixam sinais positivos. O Everton salvou o Grêmio. Meu amigo, o Everton salvou o Grêmio defendendo o pênalti. Faz parte, é bom jogador no pênalti, né? É bom. Vamos lá. 6:40, Ferra Brasa FM. Essa canção é bem sertaneja, né? Bem sertaneja, pra lá de especial. Pra todos meus amigos, amigas, Sapiranga não para, nossa terra, nossa gente. Ferra Brasa FM.

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1: 6:44.
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0: 6:46.
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2: É, e assim a gente vai, bom dia, meu amigo, minha amiga, você onde é que está? Sorria, alegre-se, fazer o bem, semear a paz, bom dia. E assim a gente vai, quero mandar um alô aí pro Pedro Bueno, pra Isanete Machado, mandar um alô pra Dona Eva, Oswaldo, Mauro. É, vamos tocando. Os nossos apoiadores, bom dia. Hoje é sexta-feira, alegria, alegria, o pessoal aí na Via Marte chegando para o trabalho. Um abração para vocês, tudo de bom. E assim a gente vai. Tocando, tocando, tocando. Não dá para parar, né? Essa piranga não para, nossa terra, nossa gente. O Marcos Lício, bom dia. O Rodrigo Soares, bom dia. É, amanhã, sábado, 16 horas, tá lá, né? Tá lá, 16 horas amanhã. Amanhã nós vamos ter lá no São José Operário aula de jiu-jitsu para criança a partir das 6 horas. Uma realização da Associação dos Jiu-Jitsu, nosso amigo Rodrigo. Bom dia. O Marcos Lício pediu uma música. Roda a música Filho Ingrato. Bom final de semana a todos. A gente vai, no decorrer da programação, tentar aqui, né? Tá bom? Mandar um alô aí para todo o pessoal. Agora, os colonos lá em cima, o Romeu, o pessoal, bom dia, meu compadre. Vamos que vamos. Opa, tirar o leite da barrosa, tá na hora de trabalhar, não dá pra perder. Hoje é sexta-feira, bom dia. Sapiranga é nossa terra, nossa gente. E aí o povo vai. Muito bem, cantando pro nosso povo, né? E um distância, eita, vamos embora com a tia moçada.

0: 6:52.
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2: 6:54.
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4: É, meu amigo e minha amiga, bom dia! Mas bate, que o sol venha aquecendo a alma e trazendo um tranco forte de alegria logo a partir de cedo, porque eu vou cevando um amargo e desejando uma sexta-feira maravilhosa para todos. Ferrabras FM, mandar um alô aí para todos meus amigos, o Alan Camargo, bom dia! O Alan Efe tem programação na Ferrabras FM no próximo domingo. É, manhãs aí, boa música. Ele vai estar em atividades na festa do colono, do motorista, né? Você lembra que em Sapiranga nós tinha a festa do colono. Maravilhosa. Aí o pessoal encheu o parcão, os colonos faturavam, tinha muito bolinho de batata, muita cultura, boa música. As carretas passeando, Sapiranga vivendo momentos maravilhosos. O que que aconteceu que parou? Por que parou? Parou por quê? Dia do colono e do motorista é comemorado 25 de julho. Porém, durante todo o mês estão ocorrendo festas que celebram e valorizam as duas profissões. Final de semana oficial da data está ainda mais recheado de festividade, entre elas Rural Fest, em Estância Velha. Festa do Colônia do Motorista de Lomba Grande, em Novo Hamburgo. Festas de origens das origens de Parobé. Festa do Colônia do Motorista de Picada Café. E Expo Feira, Festa do Colônia de Três Coroas. Tudo isso para você neste final de semana. Ferrabras FM, bom dia! A festa, a Rural Fest inicia sexta-feira hoje e segue a programação no Campo do Chimarrão. Até domingo em Estância Velha. Eita, coisa bem boa, né? Thomas Machado vai estar tocando aquela festa animada. Artistas locais como Thomas Machado e outros, né? No sábado, 18h30. Paulinho Micharia no domingo, às 17h. A entrada é gratuita. É, gurizada. Sapiranga, bom, Sapiranga é Sapiranga, né? O que que está acontecendo? Me juntou no braço. Mulher relata ter sido agredida por médica em posto de saúde de Novo Hamburgo. Aquela confusão que deu lá, que barbaridade. Barragem do Salto tem passagem desbloqueada para veículos na Serra Gaúcha. Advogado é preso por esquema de extorsão na venda de veículos no Vale dos Sinos. É. Operação Lei do Cão foi desencadeada na manhã desta ontem, quinta-feira. Resultou em duas prisões preventivas e 7 mandados de busca e apreensão, investigação sobre um esquema relacionado à comercialização informal de veículos em Esteio. O crime não dá, né? Não dá. Mas tem gente que aposta no crime, vou te contar. Em Gramado, turistas encontram peças típicas em invernos do inverno de lembrança da tradição gaúcha. 6:54. Daqui a pouquinho, Super Padre Hells já no batente. Gas Steyer. 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Hoje o Mauro, trabalhando, autolavagem, bom dia. Mas que tal? Olha só, não tá enxergando bem? 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Sextou, alegria, alegria, alegria. Ótimo dia de trabalho a todos. E aí a gente amanhece, pega a viola, bota na sacola e vai dar, né? Vai viajar, vai sair. Eita, sexta-feira! Bom dia!
2: E sabe que cantar também, moda, puxa uma moda, puxa outra também. Quer ver? Vamos ver uma moda, vamos lá.

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1: 7:01.
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5: 7 horas e 4 minutos.

para a Brás FM, bom dia a todo esse povo maravilhoso. Pois é, gente, a história brasileira, os problemas, as dívidas que nós temos, dívidas, claro, todo mundo trabalha. A economia brasileira, ela anda através do financiamento, do crédito, mobiliza. O pessoal diz, mas o povo está devendo. Sim, mas estão endividados. É engraçado que no Brasil os capitalistas não querem que o brasileiro esteja dívidas. No banco, esteja dívida de crédito, comprou a prazo, aquela coisa toda, né? Não quer. Porque daí tem dívida e tal, a gente escuta todo dia. Uhum. Mas se eles olharem os Estados Unidos, lá todos os americanos compram carro, trocam de carro cada ano para gerar emprego, tudo financiado. É o que mais deve, mas é lá, né? Pois é. O Brasil, segundo informações, no passado, no governo Lula, lá no passado pagou, enfrentou o FMI, que era um problema da dívida externa brasileira. Tem dívida, claro, hoje tem dívida pública, é grande, é enorme, tem que estar todo dia cuidando. Mas os americanos também têm, todo mundo, todos os países que se desenvolveram tinham dívida pública, né? Não tem outro jeito. Vai fazer de que jeito desenvolvimento? Aí pagou, depois o Brasil saiu do zero e chegou a 340 bilhões de dólares em reservas. E o Brasil melhorou. O povo, né? Queremos nós ou não, melhoramos. Mas a gente gasta. Claro que gasta, mas a gente tem as coisas, como é que não vamos gastar? A vida é assim, né? Nada de grátis, né? Então aí temos que ter muita vontade, alegria e ser brasileiro de verdade, né? Quero mandar um abraço pro Gaúcho, o Otávio Maciel, o grande Otávio Maciel, o Rudinei, a Raiduc, a Bruna Neves, o Giovanni Augustin. Ô, Giovanni, um abraço, guri. E a Vera Lúcia Aragão, filha do seu Luiz Aragão, dona Luiz, de aniversário, parabéns, felicidade, tudo de bom.

E assim vai, né? E assim, né? Vamos. Quando chegamos, né? Vamos embora, né? Bom dia. E assim a gente vai. Tocando, tocando. Tocando a vida. Mandar um alô pra cada um e cada um. E aí, Eliseta e Maninha, né? Obrigado. Agora, o pessoal aí se virando e aí vamos escutar. 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Bom dia. 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Calça Tavares. Seu Darcy, bom dia.

Eco, bom dia, meu amigo, minha amiga, obrigado pela companhia, Sapiranga não para. Quero mandar um alô para todo o meu pessoal aí que tá ligado com a gente, onde estiver, né? Sapiranga, Cidade das Rosas, do Voo Livre. A gente tem muitas vagas, oportunidade no trabalho, tem muitas oportunidades. O pessoal quiser trabalhar, tem, gente, tem. Tem muita oportunidade em todos os lugares. Onde é que você estiver, Sapiranga, Cidade das Rosas, do Voo Livre? O pessoal se vira, né? O pessoal não para. É, o pessoal aí tá sempre em movimento. A gente vai... Eu vou rodar uma canção muito bonita, né? Para todos os meus amigos, onde quer que esteja. Sapiranga, Cidade das Rosas, do Voo Livre. Aí o pessoal canta, o pessoal brinca, o pessoal se diverte. Mas também trabalha. Sapiranga, o pessoal aí que está na construção civil. Meu amigo Edgar trabalhou muito tempo na construção civil. Edgar Machado, bom dia. Os Machados são muito trabalhador, né? É uma loucura os Machados. É, tu tá pensando o quê, né? Aí tem o Daniel Machado, que é lá do Rodeio Bonito também. É, trabalhou muito tempo na construção. Aí ontem falando com o Edgar, Edgar tá louco para trabalhar de novo. Tá uma loucura, né? É uma loucura esse menino. Mas que barbaridade. Quero mandar um alô para cada um e cada uma. Onde quer que você esteja. Quero dar uma... Trazendo informações, trazendo aí pro pessoal. Muito interessante, né? Agora nós vamos ter dia 2 de junho, de agosto, a festa do padroeiro da comunidade Santa Fé. Aí você vai ter 9h30 Santa Missa, às 11h30 almoço, no valor de R$60. À tarde a festa continua com a banda Portal News, meu amigo Juliano Cavalheiro, né? Banda Brilhos da Noite. Não percam, você é o nosso convidado. Apoio Ferrabras FM. Todos os... Associação de Jiu-Jitsu de Sapiranga, ali, dizendo que tem na sua sede, na Rua Gonzaguinha, número 46, Vila Ferrabras, no Voo Livre. Aulas para crianças e adolescentes, aulas de jiu-jitsu. Eco. E agora lá no Salão de São José Operário, todos os sábados, 16 horas, para crianças a partir das 6 horas. Tão interessante também, meu amigo, minha amiga. Você botar as crianças, tem disciplina, tem desenvolvimento social, cultural, esportivo, maravilhoso e de integração. Muito bacana. Um abraço, Rodrigo, bom dia. Lá na Vila Operária, hoje às 19 horas, tem reunião do AA, reunião aberta do AA. Um dia de cada vez. Sobriedade, unidade e recuperação. AA de Sapiranga, Alcoólicos Anônimos, bom dia. 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Super Padre Réus, meu amigo Paulo, bom dia. Um abraço, vamos que vamos. Brechó do Redentor, hoje, das 13 às 17 horas. Sala anexo ao Centro Evangélico, na 20 de setembro, em frente à Escola Duque. Que maravilha, bom dia. Dona Neuda, bom dia. Amilos, né? É, o Lírio, o pessoal lá sempre trabalhando, ajudando. Bom dia. Quero mandar um alô para todos. Eita, coisa bem boa, né? Eita, vamos que vamos. Dele que te dele. Aí o Ivo Caetano, ligado com a gente. O Paulo Renato, bom dia. Senilda Brito, bom dia. É, Nedi Almeida, bom dia. A Isanete Machado, Pedro Bueno, Pedro Retratista, Dona Márcia. Bastante gente ligado com a gente. O Kiko Laudemir, bom dia. Tordilho Negro. Ah, Tordilho Negro. Ah, hoje é sexta-feira.

E aí vamos dar um pulinho, dar uma passeada, vamos dar um pulinho lá no Rodeio Bonito? O que que tu acha? Ah, lá no Rodeio Bonito é longe, né? Mas vamos embora. Ah, vocês não têm artista que tem música? Nós temos, né? Rodeio Bonito por sua história... Ah, não. Rodeio por sua história e Bonito por sua gente é uma barbaridade, 7h20. Não é mesmo, Ademar Siqueiro? Fussa, bom dia, meus amigos rodeenses, vamos embora! Da várzea por lá tá bufando.

0: 7:23.
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0: Ferrabras FM, bom dia. É, meu amigo. Você que tá em casa, você que tá no trabalho, bom dia. O que está ruim ficou pior. Nova taxa de Trump pressiona ainda mais o setor calçadista. Para Bicalçados, o Trifácio faz setor perder ainda mais no mercado aos concorrentes asiáticos. Gente, o Brasil sempre foi parceiro dos Estados Unidos, há 200 anos. Aí nunca teve essa peleia danada que está tendo hoje, sobre taxa, sobre taxação e tudo mais. Aí começa uma família, por interesse de uma família que você sapateira, nunca viu, não conhece, só ouviu falar, acompanha nos fake news, na televisão e tal, a família, que conspira contra o Brasil. Sempre. Aí faz a defesa, vai lá, pede taxação, pede isso, pede aquilo, por interesse político. Pegou um presidente doido, que é o Donald Trump, nos Estados Unidos, e deu no que deu. Aí você sapateiro, você que está em casa e trabalha em um ateliê, dá uma pensada. E você vota, você participa, você faz as ruas, você bota na rede social, você discute com amigos, com familiares sobre isso. A Associação Brasileira das Indústrias de Calçados, a Bicalçados, emitiu um pronunciamento após o anúncio da taxa de 12,5% dos Estados Unidos sobre os produtos importados de mais de 60 economias, incluindo a brasileira. O calçado está incluso na medida, tomada após a inclusão de investigação com base na seção 301, sobre produtos importados de países com práticas de trabalho forçado. Com isso, o calçado verde-amarelo importado pelos Estados Unidos terá uma sobretaxa total de 37,5%. Segundo o presidente executivo da Bicalçados, Haroldo Ferreira, o revés piora o que já estava ruim. Na prática, teremos um adicional de mais de 2,5% em relação ao cenário atual, pois amanhã, hoje, dia 24, cairá a tarifa global de 10%. O problema é um problema a mais, mas não surpreendeu o setor. O presidente ressalta que a medida aumenta o diferencial tarifário entre o Brasil e países fornecedores de calçados, em especial os asiáticos, Vietnã, Indonésia e Camboja. Perdemos ainda mais mercado para esses concorrentes, projeta ele. No início da semana, o anúncio do tarifaço de 25%, a indústria calçadista já havia revisado sua projeção de queda nas exportações totais de calçados, que passou de um revés de 3% para 7%. Além do anunciado plano Brasil Soberano, que ainda carece de regulamentações complementares, a entidade reforça a importância de outras medidas, como a ampliação do Reintegra, que hoje retorna apenas 0,1% em crédito sobre produto exportado pelo Brasil. A previsão legal para ampliação da alíquota até 5%, o que contribuiria para atenuação dos impactos sobre empresas exportadoras nesse momento de dificuldade no mercado internacional, ressalta Ferreira. Ao mesmo tempo, segundo o dirigente, diante das perspectivas de retração das exportações, torna-se ainda mais urgente a adoção de salvaguardas e de outros instrumentos de defesa comercial que protejam o mercado doméstico do avanço expressivo nocivo das importações. Somente no primeiro semestre do ano, ingressaram no Brasil mais de 25 milhões de pares de calçados, o que representa um crescimento de 15%, mesmo em contexto de estagnação do mercado interno e retração da produção nacional. O Brasil perde com as taxações. O Vale dos Sinos perde. Sapiranga, sapateiro. E aí eu vejo na rede social um ou outro menos desavisado, aloprado, defendendo, né, Iracide Souza. Iracide Souza, obrigado. Dirigente sindical, muito tempo em Venâncio Soares, né, Iracide? A gente sabe o que, que isso representa. Lá em 93, 94, 95, até 96, 97, fizemos muita luta para salvaguardar o produto brasileiro do calçado. Foi uma luta árdua, luta que todos nós fizemos juntos. E hoje, eu, em prol de uma família de aloprados, que nunca trabalharam, nunca assinaram a carteira, viveram sempre à custa do sistema, o dinheiro público, em cargo público, em mandatos públicos, toda a família. E o pessoal, como que a família defende, o povo brasileiro, nós, vamos defender que todo mundo viva à custa do Estado? Do pai aos bisnetos. Do avô aos netos. O que que tu acha? Nenhum trabalhou em outro setor. Nunca tiveram carteira assinada. Sempre na vida da política. No sistema, e falam contra o sistema. E aí, conspiram contra a sociedade brasileira. Até quando? Ferra Brasa FM. Bom dia, meus amigos, obrigado. Aí muita gente perde emprego, oportunidade. Fazer o quê, né? Fazer o quê? Desaparecimento da família Aguiar completa 6 meses. Que loucura, né? Imposto de renda 2026. Receita libera consulta ao terceiro lote de restituição. Ferra Brasa FM, bom dia. Situações dos rios ainda preocupam. É, ainda preocupam. Ferra Brasa, bom dia. Tassiano Osório traz hoje. Sessão em Porto Alegre comemora 40 anos do filme Orelha Decepada. Ferrovia de Porto Alegre, a chegada do trem Vila Nova no histórico. O Armanaque Gaúcho está lá em zero hora. Nova enchente testou o estado e demonstrou o que deve ser aprimorado. Está lá em ZH. Ferra Brasa FM. Esdrúxula noite ruim que foi boa para o Grêmio. Estados Unidos anunciam sobre taxa de 12,5% para produtos brasileiros, que eu falava antes. Ferra Brasa FM. Obrigado, obrigado, obrigado. Bom dia. E assim nós vamos. Tocando, tocando. Meu amigo, minha amiga, vamos escutar uma canção. Depois a gente segue mais. 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Vamos cantando para o nosso povo uma música sertaneja. Trazer com o Daniel. É o Daniel, esse mesmo. Canta uma canção muito bonita, que eu sempre acho bonita, né? Bonita por demais. Que é Meu Reino Encantado. Oh, Meu Reino Encantado. Bom dia. 7h34.
1: Daniel, oi pai, você me convidou, eu não podia vir, mas deram um jeitinho lá e me trouxeram pra cá. Agora o que eu queria mesmo era cantar. Vamos cantar? Vamos cantar.

Eita, Ferra Brás FM, bom dia! Vianney, bom dia! É, vamos que vamos, né? Tocando, Vianney Lola Schaefer, bom dia! A Coutinho de Jung, bom dia! Pessoas ligadas com a gente. Eu quero agora dar um pulinho, né? Ah, dar um pulinho. Governo brasileiro afirma que sobre taxas impostas pelos Estados Unidos violam princípios do comércio internacional, ignoram compromissos assumidos pelo Brasil na OIT e configuram medidas protecionistas sem fundamento jurídico. Índia. A Índia defende comércio baseado em regras e cobra reforma da Organização Mundial do Comércio voltada ao desenvolvimento. 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Sem diversificação de parceiros, Brasil teria quebrado com tarifaço dos Estados Unidos, diz Simone Tebet. Ex-ministra afirma que relações com Mercosul, BRICS, China, Índia e outros mercados reduziram a vulnerabilidade brasileira diante das tarifas impostas por Donald Trump. A ex-ministra do Planejamento e Orçamento, Simone Tebet, que concorreu à presidência do Brasil em 2022 pelo MDB, agora não está mais no MDB, pré-candidata ao Senado pelo PSB em São Paulo, informou que o Brasil poderia ter enfrentado uma crise econômica de proporções históricas caso ainda mantivesse uma dependência excessiva do mercado dos Estados Unidos. Segundo ela, a diversificação dos parceiros comerciais permitiu ao país resistir ao tarifaço imposto pelo governo de Donald Trump. Entrevistas Putin e Brasil, Tebet destacou a importância das relações do Brasil com países do Mercosul, do BRICS, da Ásia, da Europa e de outras regiões do Sul global. Na avaliação do ex-ministro, esta estratégia comercial plural protegeu empregos, exportações e setor produtivo brasileiro dos efeitos mais graves das tarifas norte-americanas. É graças a esse pluralismo de parceiros comerciais, sem discriminação, sejam latino-americanos como os do Mercosul, sejam europeus, sejam asiáticos, inclusive com Singapura e Japão, e ao fato de estarmos estreitando relações com a Índia, que o Brasil não quebrou, afirma a ex-ministra. É, Simone Tebet, uma grande persona, né? Que Ferra Brás FM. Agressão comercial de Trump não mira apenas o Brasil e atinge 60 países. Petróleo dispara com a guerra de Donald Trump, supera 100 dólares e isso deve ampliar os ganhos comerciais. Por um lado, para o Brasil, por outro lado, perda, aumenta e assim inflação, problemas. É, gente, não só para o Brasil, mas para todos. Isolados e sem aliança, Flávio Bolsonaro vê articulação com Centrão ruir e PL admite uma tragédia. Caso Darroze complica a extrema-direita e André Mendonça, ministro que foi indicado por Bolsonaro, pode quebrar sigilos de Flávio Bolsonaro. É, meu amigo, tá desse jeito. Flávio Bolsonaro, Eduardo Bolsonaro e Mário Frias passam a ser investigados pela Polícia Federal por lavagem de dinheiro no caso do Volcaro, né? Polícia Federal apura repasses do ex-banqueiro Daniel Volcaro ao filme sobre Jair Bolsonaro, rota de 12,3 milhões de dólares e possível uso dos recursos nos Estados Unidos. A Polícia Federal abriu uma investigação contra o senador Flávio Bolsonaro, PL, Rio de Janeiro, o ex-deputado cassado Eduardo Bolsonaro, São Paulo, e o deputado federal Mário Frias, PL, de São Paulo, por suspeitas de lavagem de dinheiro, evasão de divisas e corrupção na operação financeira ligada ao filme Darroze, cinebiografia sobre a trajetória de Jair Bolsonaro, PL. A informação foi divulgada nesta quinta-feira pela revista Piauí. O ministro André Mendonça, do Supremo Tribunal Federal, STF, autorizou a apuração nesta quinta-feira, ontem, dia 23. Investigadores analisarão os recursos que Daniel Volcaro, dono do Banco Master, destinou ao longa-metragem, além do caminho percorrido pelo dinheiro e dos beneficiários finais. O senador negociou com Volcaro um financiamento estimado em 24 milhões de dólares.
equivalente a cerca de 134 milhões na cotação da época. Deste total, ao menos 10,6 milhões, 61 milhões teriam chegado efetivamente ao projeto entre fevereiro e maio de 2025. O COAF apontou a movimentação de 12,3 milhões de dólares. A Procuradoria-Geral da República destacou no parecer enviado ao STF uma movimentação de 12,3 milhões entre investimentos e participações da Ravengat, DLP, sediada no Texas, nos Estados Unidos. Empresa, né? A reportagem do Piauí destaca que o Conselho de Controle de Atividade Financeira, COAF, registrou a operação em um relatório de inteligência financeira, RIF. O órgão produz esse tipo de documento quando identifica movimentação atípica ou transações que exigem uma análise mais profunda. Na conversão apresentada pela revista, o montante corresponde a aproximadamente 63 milhões de reais. O parecer de nove páginas do COAF, contudo, não esclarece se uma única operação movimentou o valor integral ou se várias remessas foram o total. O documento também não informa as datas das transferências. A PGR cita uma previsão de 24 milhões de dólares para o financiamento do longa-metragem, mas não afirma que os responsáveis pela operação têm enviado todo o valor. Documentos e mensagens divulgadas pelo site Intercept apontaram anteriormente 6 repasses que somaram 10,6 milhões de dólares. O inquérito inclui Volcaro e operadores de fundo. Rapaz! E ainda se o dinheiro foi usado, mensagem coloca Eduardo no centro da gestão financeira. A participação de Eduardo Bolsonaro, o deputado fugitivo, caçado por falta ao Congresso, que conspirou contra o Brasil pelas taxações lá nos Estados Unidos, a sua participação na administração dos recursos constitui um dos eixos centrais da apuração. Segundo a Piauí, o parecer da PGR menciona uma captura de tela com uma conversa entre o ex-parlamentar e o publicitário Thiago Miranda. Na mensagem, Eduardo aborda a transferência dos valores para os Estados Unidos e aponta dificuldades que poderiam atrasar as remessas. E diz o seguinte, abre aspas, o ideal seria haver os recursos já nos Estados Unidos. Que dos Estados Unidos para os Estados Unidos é tranquilo. Se a empresa brasileira enviar aos Estados Unidos não tiver aquela grande orçamento que mencionamos, como exemplo, será problemático. Vai ser necessário fazer as remessas aos poucos. E isso tardaria cerca de 6 meses, calculamos, diz uma das mensagens de acordo com a reportagem. É, meu amigo. PF verifica possível uso do dinheiro nos Estados Unidos. Os investigadores também analisaram a hipótese que parte dos recursos tenham costeado as despesas de Eduardo Bolsonaro nos Estados Unidos, onde vive há mais de um ano. A PF pretende identificar quem decidia a destinação dos milhões de dólares enviados pela Ravengat e quais pessoas ou empresas receberam os pagamentos. Eduardo nega ter recebido dinheiro negociado para financiar a produção. Esse parlamentar afirmou anteriormente que apenas cedeu seus direitos de imagem ao projeto. Documentos divulgados pelo Intercept apontam uma atuação mais ampla na estrutura do longa, inclusive a administração financeira e na busca por investimentos. A PGR procura possível contrapartida política. A documentação examinada pela PGR ainda não apresentou provas de que a família Bolsonaro teria oferecido alguma vantagem ao grupo de Daniel Volcar em troca do financiamento. Para aprofundar essa linha, a procuradoria pediu um levantamento das propostas legislativas apresentadas por Flávio e Mário Frias no Congresso, que possam ter beneficiado interesses ligados ao banco. Que complicação, hein? A investigação está nas mãos do ministro André Mendonça. Ministro André Mendonça foi indicado no governo Bolsonaro, né? O ministro está cumprindo seu papel como deve ser qualquer ministro, cumprir a lei, a Constituição. Esse é um comentário meu, né? A matéria diz o seguinte, o ministro André Mendonça ainda não liberou quebras do sigilo bancário e fiscal dos novos pedidos da COAF, depoimentos ou
outras medidas cautelares, outras medidas cautelares mais invasivas serão a partir de agora. Meu amigo, esse é o Brasil. E na política, como está a jornada 6x1? Tu viu que o Alcolumbre e tantos outros pegaram férias, recesso e não votaram? Não votaram o fim da jornada 6x1. Quando é para os trabalhadores, não. Quando é para aumentar os custos, aumentar as despesas, prejudicar o orçamento e tal, está tudo certo. Até quando? 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Lula sanciona a lei que autoriza a venda e porte de spray de pimenta para defesa pessoal de mulheres. As mulheres vão poder andar com porte de spray de pimenta. Te ajeita, né? Irã rejeita a proposta de cessar fogo dos Estados Unidos. 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Doença revelada por Juliette atinge cerca de 190 milhões de mulheres femininas no mundo. 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Vamos, na política eu tenho dito que o pessoal pegou férias, não está nem aí para o povo. Ah, o povo é só o povo, né? Que tempos são esses, né? E diz que nós evoluímos, tempos modernos. 7h49. Os dois mineiros.

Ferra Brasa FM, bom dia, minha prima Maria Vitória, lá na nossa querida Paraná. É, lá no Paraná, te mete, né, te mete. Vamos cantar, vamos cantar. Laço aberto, Ataíde Alexandre.

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1: 7:56.
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0: 8 horas em ponto.
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2: É, você escutando aí os relinchos dos cavalos, na sexta-feira, lá, no, lá na minha querência, lá no Rodeio Bonito, lá onde eu me criei, né? Quando tinha, não era sempre que tinha, né? Aí na sexta matava um porco, aí eu fazia um corte, né? Ah, é. Daí nós fazíamos uma... A mãe fazia um frito para cada vizinho, tradição, cultura interior, né? Aí a gurizada montava no cavalo, pegava aquele e ia levar para os vizinhos ter uma carne fresquinha, frito de meio-dia, fazer rapaz na corrida do cavalo. Lá de vez em quando a gente caía do cavalo, né? Derrubava, e não é que nem hoje que tem saquinho plástico, tudo legal, não. Era num saquinho de... Às vezes era numa bacia, numa vasilha, e às vezes era num enrolado numa toalhinha, né? Num pano de prato, assim, é desse jeito, era o que tinha. Hoje teria tranquilo, caía e daí caía do cavalo, como é que ficava? É, era desse jeito, mas que barbaridade, mas era bem divertido, sexta-feira era maravilhoso, né? Eita, coisa bem boa. 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Doença revelada por Juliane atinge cerca de 190 milhões de mulheres e meninas no mundo. O caso de Juliane chama atenção para uma doença que pode se manifestar de maneiras distintas. É o 247. Juliane revelou que recebeu o diagnóstico de endometriose em estágio inicial após realizar um check-up médico. A cantora e participante do Big Brother Brasil relatou inchaço e dores leves, mas afirmou que não apresenta sintomas intensos da doença. Segundo reportagem da CNN Brasil, a condição foi identificada durante uma sequência de exames solicitados depois que a artista passou mal por um problema relacionado ao fígado. Juliette procurou uma segunda avaliação e consultou tanto sua ginecologista quanto uma profissional especializada antes de confirmar o diagnóstico. Quando passei mal por conta do fígado,

caio dos Estados Unidos e tirar direito do povo brasileiro, diz Dave Senna Filho, jornalista. Pessoal, estão estudando, os estudiosos, que situação, né? Que situação. Bom dia. Justiça condena União por ofensa à memória de João Cândido, líder da revolta da Chibata. Sentença judicial reconhece a ofensa por parte da Marinha do Brasil contra João Cândido e aos seus familiares. Decisão do Ministério Público Federal foi divulgada na terça-feira, dia 21. A Justiça Federal condenou a União a pagar 300 mil de indenização por danos morais ao filho de João Cândido Felisberto, em razão de manifestações oficiais da Marinha considerada ofensiva à memória do líder da revolta da Chibata. A decisão da 4ª Vara Federal do Rio de Janeiro é um gesto de reconhecimento e uma reparação histórica parcial em resposta ao pedido de Adalberto Cândido, filho de João Cândido, de indenização por danos morais. A sentença foi divulgada na terça-feira e reconhece que a Marinha, ao enviar à Câmara dos Deputados em 2024 um documento classificando a revolta como deplorável, deplorável página da história nacional, extrapolou o direito de manifestação institucional e atingiu diretamente a honra do marinheiro e de suas famílias. Em nota, o Ministério Público Federal afirmou que, persistem práticas institucionais de ataque à imagem do líder da revolta da Chibata, o que configuraria a continuidade da perseguição histórica sofrida pelo marinheiro, inclusive após sua morte. Adalberto Cândido reivindica, além de indenização por danos morais, o reconhecimento integral dos feitos econômicos e materiais da anistia concedida ao seu pai, o que foi negado pelo Ministério Público Federal. Uma revolta de classe. A vida nas embarcações da Marinha Brasileira no início do século era dura, com oficiais autoritários e sádicos. A chibata usada nas fazendas para punir os escravos era um instrumento utilizado para punir os marujos. O regimento disciplinar era severo e a menor infração poderia custar a vida do embarcado. Humilhações diversas, racismo institucionalizado, a péssima alimentação e o trabalho penoso tomavam a vida do marinheiro infernal. Tornavam a vida do marinheiro infernal nos quartéis e navios, além de soldos insignificantes e proibições draconianas para os marinheiros quando não embarcados, proibidos de casar, estudar e de exercer atividades associativas e políticas. Mas que barbaridade! A Marinha, nesse período, era a força militar mais oligárquica e reacionária, composta por filhos de latifundiários do interior do país e de famílias ricas do Rio de Janeiro, então capital federal, que integrava o alto oficialato e o comando naval, com práticas e regimes funcionais ainda herdados da Armada Imperial. Em contraste, a base da força era integrada por uma maioria negra e cabocla, só para trabalhar, né? Muitos ex-escravos e pessoas oriundas das camadas mais pobres da população brasileira. Apesar da convivência forçada na mesma embarcação, havia rigidez da separação dos camarotes e cabines de oficiais dos convéses e porões, onde a marujada sofria toda a sorte de abusos, como num imenso navio negreiro, um fermento para o ressentimento e raiva. A saga da revolta da Chibata. A resposta dos marinheiros, liderados por João Cândido, contra os maus-tratos, castigos físicos medievais e os abusos dos oficiais, ocorreu na última semana do mês de novembro de 1910, por 5 dias, de 22 a 27, quando explodiu a insurgência no interior dos navios. Os marujos tomaram 4 navios militares, os mais modernos e bem equipados da época. O Minas Gerais, recém-adquirido na Inglaterra, o São Paulo, o Bahia e o Deodoro, ancorados na Baía da Guanabara, manobrando as embarcações com perícia ao longo da costa
e apontando os canhões em direção ao centro.

dentro da capital do país. Durante a ocupação dos navios, realizaram alguns disparos de advertência. Houve pânico e desespero entre as classes dominantes e no governo brasileiro Hermes da Fonseca, que recebeu uma mensagem telegrafada por João Cândido exigindo o fim da chibata e dos códigos disciplinares autocráticos e degradantes. Os marinheiros revoltosos exibiam trapos com as inscrições, abre aspas, viva a liberdade e abaixo a chibata, fecha aspas. Houve casos de resistência de oficiais durante a tomada do comando dos navios e alguns foram mortos pela ira dos insurgentes, o que lembra um episódio histórico de motim naval, ocorrido 5 anos antes da Rússia czarista, que ficou conhecido como a Revolução dos Encouraçados Potemkin. Embarcação militar que integrava a frota do Mar Negro. Estratégia no desenrolar da Guerra do Russo-Japonês em 1905. As cenas da revolta dos marinheiros russos foram eternizadas na obra de cineasta Sergei Stein. Eisenstein. O governo Hermes da Fonseca aceitou parcialmente as reivindicações e a prática odiosa das chibatas foi proscrita do rol de punições, porém, a anistia aos 3 mil marinheiros amotinados durou pouco, e o alto comando da Marinha, que se considerava humilhado pelos revoltosos, preparou um ato inominável de revanchismo e covardia. A Marinha expulsou os participantes do motim, desenrolou a conduta militar dos marujos, não pagou seus salários, soldos, conforme o acordo acertado, e aprisionou João Cândido e outras 20 lideranças do movimento na Ilha das Cobras, na Baía da Guanabara. A maioria morreu, João Cândido sobreviveu e, após anos de prisão, caiu num profundo ostracismo e ganhava o pão de cada dia vendendo peixe fresco nas imediações da Praça 15, no centro do Rio de Janeiro. O Almirante Negro reapareceu em março de 1964. A figura envelhecida e a voz de comando mais fraca, mas ainda ostentando certo carisma e brilho nos olhos, quando falava da revolta de 2010, empolgaram os marinheiros liderados pela Associação de Marinheiros e Fuzileiros Navais do Brasil, uma espécie de organização sindical e assistencial dos praças e marujos em uma nova revolta na Marinha. Em março de 64, o país governado pelo João Goulart enfrentava forte oposição do tipo golpista da direita e do alto comando das Forças Armadas, principalmente do Exército. E daí deu o golpe de 64, tudo aí. E agora o Brasil, o governo, a União, tem que pagar 300 mil por esses chefes absurdos, trogoditas, que não respeitam a memória dos trabalhadores. 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O Mauri Schorn, bom dia. O Paulo Renato diz que está lá no celeiro trabalhando. Bom dia. Muita gente trabalhando, né? Vamos que vamos. Vamos lá. 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Hoje, dia 24. Dia Nacional do Suinocultor. Suinocultor. Rodeio bonito em homenagem ao suinocultor, que é a capital gaúcha da suinocultura, né? Você sabia disso? Pois é. Vamos cantar. 8:12. Uma valsa bem bacana, bem bonita. Bom dia! 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

0: 8:16.
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0: 8:19.
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8: Eita! Já foi no trailer do Ismael, aquele café bem passado, bem fresquinho, maravilhoso, lanche popular, preço popular. Bom dia, passa, tá no centro, passa no trailer do Ismael. Vamos que vamos, dele que dele. Ah, você que tá aí se virando? Uhum. Eu vou ter uma canção muito bonita agora para todo o povo, né? Reta final do programa. Daqui a pouquinho vai ficar uma programação especial para todos curtirem na Ferra Brás FM. Não saiam daí. Ah, você vai pegar o avião e vai para onde? Sem destino? Vai viajar? É sexta-feira? Ponha. Ah, botou uma roupa na sacola, viola na mala. É? Uhum. Então, vamos embora.

Terra Brasa FM, bom dia! Quero mandar um alô aí, é sexta-feira, a gente brinca, a gente se diverte. Eita, sorriso, alegria, e assim a gente vai. Aí o pessoal diz, ô Machado, é bom tá no rádio? É bom tá no rádio, tá no rádio, é bom, bom, bom, bom, bom, bom, bom, bom, bom, tá no rádio, é uma barbaridade. Mas você, como é que tá aí? Tranquilo? Faceiro? Ah, tá faceiro? Bom dia. Vamos que vamos. Eu tô dando uma espiada aqui, vê se... É, toca o telefone, a gente tem que ver, né? É, vamos lá, vamos lá. Meu amigo, minha amiga, obrigado pela parceria, obrigado pela companhia. Mandar um alô pra Jacira, mandar um alô pra seus amigos, familiares, mandar um alô também pro seu Gilberto, dona Dorilda. Bom dia, seu Virte, dona Zoara. Dona Gladys, seu Pereira no trabalho, bom dia. Bom dia, esse povo maravilhoso, né? Tocando, tocando, tocando. E assim a gente vai. Quero mandar um abraço aí para cada um e cada um. 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Lá reúne toda a galera, né, Anilton? Bom dia. Diz o Anilton que lá... Uhum, reúne os amigos. Os mentirosos, contador de caos. Eu não minto. Eu só falo causos que aconteceram. Tudo história e histórias, né? Um abraço, bom dia. Eita, o Ernesto e todo o pessoal. Vamos que vamos. Tá no centro, vai no trilho do Ismael. Lanche popular, preço popular. 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Qualidade. Opa, olha só. Vamos lá. Vamos lá. 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Final de semana maravilhoso para todos aí, né? Bom dia. Eco! 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
Bom dia, amigos. Bom dia, bom dia, bom dia. Vamos que vamos, vamos que vamos. Dele que é dele, né? Não para. Essa piranga não para. Muito bem, muito bem. Eco. 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Vamos que vamos. 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Quero mandar um alô aí para todo o pessoal ligado com a gente. 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Meu amigo, minha amiga, obrigado pela parceria. Beatriz Pena, bom dia. Coisa boa quando a gente recebe mensagem dos amigos, das amigas, né? Bom dia. A todos nossos amigos, obrigado, obrigado, obrigado. E assim a gente vai. Agora eu quero mandar um alô para todo o pessoal, dizer que estamos na reta final. Vamos lá. 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
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Obrigado, obrigado, obrigado. Quero mandar um alô para todo o pessoal e dizer como é bom a gente estar feliz, como é bom a gente estar alegre. E hoje é sexta-feira. Muito bem. 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

0: 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Meu amigo, minha amiga, nós vamos ficando por aqui, agradecendo a Deus, a audiência e pedindo que Deus abençoe cada lar, cada família e que abençoe todas as famílias do Brasil e todas as famílias do mundo. Voltamos segunda-feira, 8h36, vai ficar uma programação distinta, músicas de vários títulos, fazendo a programação para você na Ferrabras. Não saia daí. Muito rock and roll hoje à noite com Gledson Bonella. E amanhã, matando o Café Rabras com Antônio Guintos, alemãozinho Nova Hearts, para iniciar o sábado. Fui!
1: 8 horas e 30

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1: 8:41.
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1: 8:44.
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1: 8:55.
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1: 8:57.

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1: 9:07.
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0: 9:12.
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1: 9:19.
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0: vendo isso aqui, rapaz.
1: Troço tá vamos bom. Botar o povo pra dançar aí, Marquinho!
2: 9 horas e 28 minutos.

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1: 9:32.
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1: 9:35.

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1: 9:46.
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1: 9:48.
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1: 9:59.
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1: 10:02.

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1: 10 horas e 14 minutos.
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1: 10 horas e 16 minutos.

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4: 10 horas e 31 minutos.

0: 10:37.
1: 5, 4, 3, 2.
2: Parem. Espera aí. Onde é que vocês pensam que vão? Hã?

0: Boa viagem, meninos. Boa viagem.
1: 10 horas e 39 minutos.

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1: 10 horas e 44 minutos.
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1: 10 horas e 47 minutos.

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1: Dez horas e 53 minutos.

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1: 10:56.
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0: 11:07.
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1: 11 horas e 15 minutos.
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1: 11 horas e 17 minutos.

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1: 11 horas e 35 minutos.
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1: 11 horas e 37 minutos.

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1: 11 horas e 42 minutos.
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1: 11 horas e 44 minutos.

0: 11:52.
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1: 11 horas e 59 minutos.
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1: 12 horas em ponto.

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1: 12 horas e 14 minutos.
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0: 12:23.
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1: 12:29.
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1: 12:31.
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12:37. 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
1: 12 horas e 43 minutos.
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1: 12 horas e 45 minutos.
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0: 12:48.
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0: 12:52.
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0: 12:59.
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4: 13 horas e 25 minutos.

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0: sou a melhor pessoa pra falar.
1: Deixa pra lá, né?
0: Deixa aqui.
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1: Gustavo Mioto!
0: Obrigado,
1: te
0: obrigado.
1: Amo
0: você.
1: Te amo. 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

0: Você tá doido?
1: Essa dói, viu?

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1: 13:48.
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3: 14 horas e 15 minutos.
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1: 14 horas e 38 minutos.
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0: Obrigado, lindona. Obrigado. Deus abençoe.
1: Muito obrigada.
0: Que alegria ter você aqui nesse projeto lindo.
1: Feliz demais.
0: Maria.

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3: 15 horas e 2 minutos.
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4: Escuta essa aqui, tá?

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3: 15 horas e 28 minutos.
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2: 15 horas e 52 minutos.

0: Se aceitar assim, a gente já começa a namorar agora.
1: Esse é o Clube do Araújo.
0: Thiaguinho!
2: Escuta essa história, senhor. 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
2: 17 horas e 2 minutos.
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0: Alô, moçada, muito boa tarde! Estamos chegando com o programa Entardecer na Cidade!

Alô, amigos! Alô, amigas! Alô, ouvintes da Rádio Ferrabras FM, muito boa tarde! Estamos chegando com o programa Entardecer na Cidade e eu sou a Newton Pereira. Estou chegando para ficar com vocês até às 7 da noite, isso mesmo, até às 19 horas. Estarei por aqui trazendo o melhor da música que fala da terra, da natureza e do coração. Vou trazer para vocês o melhor da música sertaneja. Mas eu quero convidar você para participar do programa. E você participa através do telefone 51 997546409 997546409. É o número do telefone que está liberado e eu estou aguardando a sua ligação. Você também pode mandar a sua mensagem de texto, porque é o fone WhatsApp. Você também pode participar através do Facebook, a Newton Pereira, ou se preferir, Rádio Ferrabras. A Newton Pereira ou Rádio Ferrabras, você entra, comenta, curte e compartilha para nós chegar mais longe. Você também pode nos acompanhar pelo www.radioferrabras.com.br, www.radioferrabras.com.br. Você também pode nos acompanhar. O sol lá no monte. E a chuva parou. Felizmente a chuva parou. Hoje não choveu aqui em Sapiranga, na Cidade das Rosas, e a temperatura neste momento é de 20 graus aqui nos estúdios da Rádio Ferrabras FM, na rua Adolfo Kaufmann, número 310, no Mundo Novo, em Sapiranga. 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
5: Aquele abraço pro Caetano, né? Ô, Caetano, velho, todos os dias sintonizado conosco, é o primeiro a mandar o seu recado aqui. Também aquele abraço pro Iraci, o Iraci lá no Amaral Ribeiro. Não, lá agora é Voo Livre, lá no Voo Livre. Aquele abraço para ele, aquele abraço para Ana, toda a família. Também a Suzana Figueiredo, aquele abraço. E também a Leci Goulart, lá de Floripa, aquele abraço muito especial para você.
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5: Vamos trazer música, vamos botar música na conversa. Vou trazer para vocês Maida e Marcelo. Por que brigamos?

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3: 17:33.
4: 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E olha só, a chuva parou, parou hoje. Amanhã tem previsão, inclusive de sol, mas no domingo, a partir do meio-dia, ela retorna. A chuva retorna, né? A chuva volta e pode voltar intensamente na segunda-feira, ameaçando a provocar o repique no nível dos rios aqui no Rio Grande do Sul. Por quê? Devemos passar por um novo período de acumulados de chuva durante a próxima semana. De acordo com a Metsu Meteorologia, a repetição das precipitações pode manter os rios altos e trazer um repique naqueles que já registraram uma pequena baixa. A estabilidade realmente retorna, contudo, na segunda-feira, onde sistemas de onda em série avançam do leste para oeste até a quarta-feira. Esta movimentação favorece nuvens carregadas que podem provocar chuvas moderadas e fortes, de moderadas a fortes, com raios e trovoadas. O maior potencial para chuva, com maiores volumes, está nas regiões onde há cheias de rios, do centro para o noroeste do estado. Isso dá um alerta para as equipes de defesa civil, corpo de bombeiros que estão acompanhando essa questão do tempo aí na nossa região, e aquelas pessoas que estavam sendo retiradas vão continuar sendo retiradas porque não poderão ficar, para não ficarem correndo risco. O rei do terreiro abre a garganta, bate a... 5 horas 38 minutos. E eu vou trazer música que eu quero oferecer especialmente para Leci. E o nome da música? Música com o Milionário José Rico. Amor de mim.

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4: Cinco horas 48 minutos. 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

0: Olha só quem tá ligada, a Ana Leia Sopran. Boa tarde, amigo Anilton Pereira. Muito boa tarde, Ana Leia Sopran. Lá de Barracão, né? Não, de Bernardo de Ligódio, ali do outro lado da Argentina. Aquele abraço muito especial pra Ana Leia Sopran. E a Alessi tá dizendo: boa tarde, amor da minha vida. Obrigado pela música. Um abraço, muito obrigado, querida.
1: Por nosso Senhor.
0: E nós vamos rapidinho com música, vou trazer pra vocês Chico Rei e Paraná. Noite de tortura.

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2: 18 horas e 1 minuto.
3: Chegamos ao final de mais uma semana. Chegamos ao final de mais um dia. E nesse dia, nós queremos pedir perdão a Deus pelas nossas falhas. E aproveitar para agradecer tudo aquilo que Ele tem nos alcançado. Meu Pai Todo-Poderoso, venho na Tua presença dizer que eu creio em Ti, espero em Ti e amo-Te com todas as minhas forças. Dou glória a Ti, Senhor. Deposito nas Tuas mãos o cansaço e a luta, as alegrias, os desencantos desse dia que ficou para trás. Se os nervos me traíram e os impulsos egoístas me dominaram, te cedei lugar ao rancor ou à tristeza, perdão, Senhor. Tenha piedade de mim, se fui infiel, se pronunciei palavras em vão, se me deixei levar pela impaciência, se fui um espinho para alguém, perdão, Senhor. Nesta noite, não quero entregar-me ao sono sem sentir na minha alma a segurança da Tua misericórdia, a Tua doce misericórdia inteiramente gratuita. Senhor, eu te agradeço, meu Pai, porque fostes a sombra fresca que me cobriu durante todo esse dia. Eu te agradeço porque, invisível, carinhoso e envolvente, cuidaste de mim como uma mãe em todas essas horas. Ao redor de mim já é silêncio e calma. Envia o anjo da paz a todos nós. Relaxa meus nervos, sossega o meu espírito, solta as minhas tensões, inunda o meu ser de silêncio e de serenidade. Vela por mim, Senhor, Pai querido, enquanto eu me entrego confiante ao descanso e ao sono, como uma criança que dorme feliz em seus braços. Obrigado, meu Deus, descansarei em paz. Ave Maria, cheia de graça, o Senhor é convosco, bendita sois vós entre as mulheres, e bendito é o fruto do vosso ventre, Jesus. Santa Maria, Mãe de Deus, rogai por nós, pecadores, agora e na hora de nossa morte. Amém.

6:09 e eu vou trazer para vocês o trio Parada Dura. Essa é pro Valmor.

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2: Quero mandar aquele abraço pro seu João, né? O seu João lá em Pato Branco. Diz ele que lá hoje não tá chovendo, temperatura gostosa. O pessoal tá comprando bastante lá no mercado Oliveira e eles estão trabalhando à vontade, né? Então, aquele abraço para o seu João, ele que oferece música aí pro seu Anito, Paraná, para todos os amigos dele aqui de Sapiranga e os amigos lá de Pato Branco que nos ouvem também. Aquele abraço para todos vocês.
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2: O Jones, lá de Passo Fundo, ligou para mandou uma mensagem para mim, né, tchê? Pedindo uma música que eu não tenho essa música. Olha o nome da música. Música, ovo. Isso mesmo, ovo. Eu não achei a música, tá? Então eu fiquei te devendo a música, Jones. Um abraço pro Jones, um abraço pra Rose e toda a família lá em Passo Fundo, tchê. Já que falamos neles, aquele abraço pra Sevanil, Valdir, o seu Nurilino Cardoso, lá em Caseiros. Também o Aldemar lá em Toledo, no Paraná. Grande abraço, meu querido. Vamos trazer música, vamos botar música na conversa. Vou trazer para vocês Christian e Ralph. Música que eu quero oferecer pro meu amigo Paulinho Primo. Noite.

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0: 6:33. Aquele abraço pro Chitz, né? Oh! Ele e o professor Cláudio, os dois fazendeiros lá de Tiradentes do Sul, né? Estão lá curtindo a Ferrabras FM, tá pedindo música que nós vamos rodar já já. Também a Marli de Campo Bom, ligou para nós, sintonizada na Ferrabras FM, também pediu música, música que eu quero trazer para todos os nossos ouvintes. Pedro Bento e Zé da Estrada.
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53 minutos, 6 horas 53 minutos, e nós vamos chegando ao final de mais um programa Entardecer na Cidade. Deixo um abraço para cada um, para cada uma. Um beijo no coração de todos vocês. Eu volto na segunda-feira. Tchau, fui! Tenham todos um bom final de semana!

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1: Em Brasília, 19 horas. Está no ar a Voz do Brasil. As notícias do governo federal que movimentaram o país no dia de hoje.
2: Olá, boa noite.
1: Boa noite para você que nos acompanha em todo o país.
2: Sexta-feira, 24 de julho de 2026.
1: E vamos aos destaques do dia.
2: Atenção, entregadores e mototaxistas.
1: A partir de segunda-feira, você pode negociar um novo veículo com juros mais em conta. Pablo Mundim.
3: O programa permite financiar um veículo zero quilômetro, como bicicleta elétrica, ciclomotor, motor, moto elétrica ou moto flex.
2: Proteção de mulheres na internet e enfrentamento da violência no ambiente digital.
1: Plataformas devem retirar em até 2 horas conteúdo íntimo não autorizado.
2: E está proibido o uso de inteligência artificial para criar imagens íntimas falsas.
1: É o que prevê o decreto que entrou em vigor esta semana, Luana Karen.
4: A norma engloba crimes e outros atos ilícitos praticados com o uso da internet que provoquem sofrimento físico, psicológico, sexual, político ou econômico.
2: E sancionada lei que autoriza o uso do spray de pimenta para autodefesa por mulheres acima de 18 anos. Raquel Mariano.
5: O aerossol deverá ser de uso individual, intransferível e não poderá conter substância letal ou que cause intoxicação permanente.
1: Hoje, na apresentação da Voz do Brasil, eu, Helen Bernardes e Luciana Vasconcelos.
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1: Atenção, mototaxistas, motofretistas e entregadores de aplicativos habilitados no programa Move Brasil.
2: O início das operações da linha de crédito nos bancos para a compra de novos veículos começa na próxima segunda-feira, dia 27 de julho.
1: Nesta fase, a liberação do financiamento dependerá da análise feita pelas instituições financeiras.
6: Os trabalhadores que usam motocicletas e bicicletas como instrumento de trabalho terão um pouco mais de tempo para dar início à segunda fase da linha de financiamento do programa Move Brasil. As operações, que começariam em 13 de julho, foram adiadas para o dia 27 para a conclusão de testes tecnológicos e operacionais entre os sistemas dos bancos e do programa, explica o Alice Moreira, secretário de Desenvolvimento Industrial, Inovação, Comércio e Serviços.
7: Nós fizemos uma prorrogação do programa para que isso tivesse garantido. Por quê? Porque com o fundo garantidor não significa dizer que o trabalhador com problema de inadimplência, por exemplo, vai ter acesso a esse crédito. Mas melhora, por exemplo, a pontuação, as condições de score dos trabalhadores para ter acesso ao crédito.
6: A linha de crédito é destinada a entregadores ciclistas e motociclistas, motofretistas e mototaxistas, tanto os que trabalham por aplicativos quanto os que tem vínculo formal de emprego. O programa permite financiar um veículo zero quilômetro, como bicicleta elétrica, ciclomotor, motoneta, moto elétrica ou moto flex. A contratação do financiamento continua dependendo da análise de crédito feita pela instituição financeira. O financiamento tem prazo de até 48 meses para pagamento e carência de 2 meses. As operações contam com parte da cobertura do Fundo Garantidor de Operações, o FGO. Como destaca o secretário de Desenvolvimento Industrial, Inovação, Comércio e Serviços, o Alice Moreira.
7: A utilização do fundo garantidor vai mitigar o risco de crédito. Então a gente vai ter uma cobertura de 50% da receita e 100% da operação. Com o Banco do Brasil e Caixa Econômica operando essas linhas de crédito, assim como outros bancos que se habilitarão ao programa. A taxa de juros para os homens é de 12,5% ao ano. A taxa de juros para as mulheres é de 11,5% ao ano.
6: Aqueles que não se habilitaram ainda podem fazer a solicitação, mas precisam cumprir alguns requisitos. É preciso ter CNH categoria A, estar cadastrado em aplicativos de transporte ou entrega há pelo menos 6 meses, com no mínimo 100 corridas ou entregas feitas, ou trabalhar com carteira assinada há pelo menos 6 meses. Em seguida, o trabalhador deve acessar o endereço movebrasil.sistema.gov.br e fazer a inscrição utilizando a conta Gov. Em até 5 dias úteis, o sistema informa se a solicitação atende aos critérios do programa. Com isso, os trabalhadores com participação confirmada poderão procurar a Caixa Econômica Federal, o Banco do Brasil ou outras instituições financeiras habilitadas para facilitar o crédito. Reportagem Pablo Mudim.
2: Após a divulgação de duas taxas adicionais impostas pelos Estados Unidos a produtos brasileiros, o governo informou como isso afeta o país.
8: Levantamento feito pelo Ministério do Desenvolvimento, Indústria, Comércio e Serviços apontou que 52,7% das exportações brasileiras para os Estados Unidos não estão alcançadas pelas sobretaxas.
2: Nessa categoria estão, por exemplo, café, carnes, ferro fundido, aeronaves, suco de laranja, frutas, vários produtos químicos e a maior parte das exportações de celulose.
8: De acordo com o Ministério, com base no comércio bilateral de 2024, estima-se que aproximadamente 23,1% das exportações ao país norte-americano estejam sujeitas às novas sobretaxas.
2: Agora é lei. Mulheres poderão usar aerossol de extratos vegetais, conhecido como spray de pimenta, para autodefesa.
8: A norma foi publicada hoje no Diário Oficial.
9: Foi sancionada nesta sexta-feira a lei que autoriza em todo o país a comercialização, a aquisição e a posse de aerossol de extratos vegetais, conhecido como spray de pimenta, para a autodefesa das mulheres. Para comprar o produto, elas terão que cumprir algumas exigências, como ter idade mínima de 18 anos, apresentar documento com foto e o comprovante de residência e declarar que não possui condenação por crime doloso com violência ou grave ameaça. O dispositivo pode ter capacidade máxima de 50 ml e pode ser usado apenas para repelir agressão injusta, atual ou iminente. Ele é classificado como um instrumento de menor potencial ofensivo e deve ser composto por extratos vegetais regulamentados pela Anvisa. O aerossol deverá ser de uso individual, intransferível e não poderá conter substância letal ou que cause intoxicação permanente. A comercialização será fiscalizada pelo Poder Executivo e os comerciantes deverão manter o registro das vendas por 5 anos e orientar as compradoras sobre o uso correto do equipamento. A nova legislação ainda cria o Programa Nacional de Capacitação em Defesa Pessoal e Uso de Instrumentos de Menor Potencial Ofensivo para Mulheres. A ideia é oferecer orientações sobre legítima defesa e ações de combate à violência doméstica. Raquel Mariano, para a Voz do Brasil.
2: E já estão em vigor novas regras para proteger as mulheres do ambiente digital.
8: O decreto publicado nesta semana estabelece diretrizes para prevenir e combater os crimes cometidos ou facilitados pelo uso de tecnologias, incluindo conteúdos

0: uma mulher se sentir ofendida, humilhada, com exposição de conteúdos íntimos não consentidos, ela imediatamente denuncia para a plataforma e a plataforma tem 2 horas para a remoção desses conteúdos. Caso contrário, responderá com multa, com outros tipos de controle pela Agência Nacional de Proteção de Dados do Ministério da Justiça.
1: O decreto define o que é violência contra a mulher em ambiente digital. A norma engloba crimes e outros atos ilícitos praticados com o uso da internet e de tecnologias digitais, que provoquem sofrimento físico, psicológico, sexual, político ou econômico. A delegada-chefe adjunta da Delegacia Especial de Atendimento à Mulher, de Brasília, Mariana Almeida, destaca que grande parte das vítimas são crianças e adolescentes.
2: Muitos desses casos têm acontecido com adolescentes, principalmente ali na faixa iniciando ali dos 10, 11 anos de idade, que é o que, quando a gente acredita que elas passam a ter um acesso ao celular um pouco mais livre, né? E aí a gente vê, infelizmente, esses casos em que essas meninas são cooptadas através desses, até mesmo de chats de jogos, né?
1: Uma das principais mudanças trazidas pelo decreto é a obrigação das plataformas digitais de agir com rapidez. Nos casos de divulgação de imagens ou vídeos íntimos sem autorização, o conteúdo deverá ser retirado do ar em até 2 horas após a notificação. As empresas terão ainda que oferecer canais gratuitos e de fácil acesso para denúncias, acompanhar cada caso e divulgar informações sobre a Central de Atendimento à Mulher, o Ligue 180. A delegada-chefe adjunta Mariana Almeida destaca que muitas vezes, por estar atrás de uma tela, o criminoso acredita que pode sair impune.
2: A internet, ela deixa rastro. Então, nós temos, sim, meios, nós temos mecanismos de, através desses rastros, né, que são deixados ali, é possível, sim, responsabilizar esses agressores que tentam ali se valer desse anonimato para praticar esses crimes contra as mulheres.
1: O decreto também trata de um problema cada vez mais comum, o uso da inteligência artificial para criar imagens ou vídeos falsos de nudez ou conteúdo sexual envolvendo mulheres. As plataformas deverão adotar mecanismos para identificar e bloquear esse tipo de solicitação. Outra novidade é a determinação para reduzir o alcance de ataques coordenados contra mulheres nas redes sociais, especialmente quando envolvem mulheres que exercem funções públicas ou têm grande exposição profissional, como jornalistas. A fiscalização ficará a cargo da Autoridade Nacional de Proteção de Dados. Casos de violência contra a mulher podem ser denunciados pelo Ligue 180, que funciona gratuitamente 24 horas por dia. Violações de direitos humanos também podem ser comunicadas pelo Disque 100. Reportagem Luana Karen.
3: Atualmente, a maior parte dos serviços públicos podem ser encontrados pela internet usando a conta GovBR.
4: Mais de 177 milhões de pessoas usam o GovBR e são mais de 13 mil serviços públicos digitais disponíveis.
3: O repórter Carlos Oliveira fala quais cuidados que temos que ter com a conta. Vamos ouvir.
5: O primeiro cuidado que você precisa ter com a conta GovBR é guardar a sua senha com o mais absoluto sigilo. Nunca compartilhe com ninguém. Tenha o mesmo rigor que você tem com a senha do seu banco. Outra coisa importante é aumentar o nível da sua conta GovBR para ouro, caso ainda não seja. Aí você pode fazer o reconhecimento facial, o que torna a identificação ainda mais segura contra possíveis fraudes. Habilite também a verificação em 2 etapas. Com isso, toda vez que você entrar no GovBR, colocar o seu CPF e senha, o aplicativo GovBR vai gerar um código. Só depois que digitar esse código é que você terá acesso à plataforma. A verificação em 2 etapas vai funcionar se você tiver a conta GovBR de nível prata ou ouro. Você ainda pode fazer a gestão dos dispositivos que acessam sua conta GovBR. Essa ferramenta permite o monitoramento de quais aparelhos e em que locais a sua conta foi acessada pela última vez. E o histórico da conta GovBR, do mesmo jeito, mostra todos os acessos, além dos atendimentos feitos na plataforma. Mais de 177 milhões de pessoas usam o GovBR e são mais de 13 mil serviços públicos digitais disponíveis. A plataforma abrange serviços federais, estaduais e municipais. Segundo o diretor do Departamento de Identidade Digital da Secretaria de Governo Digital do Ministério da Gestão, Hudson Mesquita,

0: O ambiente do GovBR é seguro.
1: Não há registros de invasões ou de vazamento de dados na plataforma GovBR. O sistema possui diversas tecnologias e processos de monitoramento que garantem a segurança dos ambientes tecnológicos e a privacidade das pessoas.
0: Para saber como aumentar o nível de sua conta, fazer a verificação em duas etapas, habilitar a gestão de dispositivos, ver como baixar o aplicativo GovBR e tirar qualquer dúvida sobre a plataforma, acesse o site gov.br/conta. Também existem unidades de atendimento presencial do GovBR. Para saber se tem uma perto de você, acesse o site gov.br/presencial. Reportagem Carlos Oliveira.
2: Lidar com dinheiro não precisa ser um bicho de sete cabeças e o aprendizado pode começar bem cedo na própria escola.
3: Para ajudar o ensino dentro das salas de aula, as secretarias de educação podem contar com material de apoio do FNDE. Saiba mais com Diego Freitas.
4: Secretarias estaduais e municipais de educação já podem acessar os materiais do projeto Educação Fiscal, Cidadania e Controle Social nas Escolas. Os conteúdos estão disponíveis no portal do Fundo Nacional de Desenvolvimento da Educação, FNDE. Os materiais podem ser utilizados em disciplinas, projetos pedagógicos locais e atividades de educação integral, observadas as definições de cada sistema de ensino. Segundo o Ministério da Educação, a proposta é apoiar o trabalho das redes da educação básica com conteúdos voltados à educação fiscal, ao orçamento público, à transparência e ao controle social. Os recursos pedagógicos e as informações sobre adesão podem ser consultados na página do projeto, disponível em gov.br/FNDE. A adesão é voluntária. Diego Freitas, para a Voz do Brasil.
2: Termina amanhã, dia 25, o prazo para o envio de contribuições sobre a educação bilíngue de surdos no país.
3: As contribuições serão usadas para consolidar as diretrizes nacionais desta modalidade, para um ensino mais inclusivo e de maior qualidade.
5: Podem participar professores, gestores, profissionais da educação e qualquer cidadão interessado no tema. O professor universitário Emiliano Aquino, que é também pai e sobrinho de surdos, destaca a importância da participação da sociedade em torno deste tema.
6: Essas opiniões da sociedade constituem uma das fontes que ajuda os conselheiros a pensarem e a deliberarem. Isso é absolutamente fundamental para que a modalidade possa ter consequências nos sistemas de ensino, nas escolas.
5: A consulta pública vai embasar a elaboração das diretrizes curriculares nacionais da educação bilíngue de surdos, um norte para estados e municípios na expansão e na consolidação dessa modalidade de ensino. Alguns dos pontos abordados pelo documento são o uso da língua brasileira de sinais nas escolas, o ensino do português escrito como segunda língua, a formação de professores bilíngues e a produção de materiais didáticos específicos para estudantes surdos. Para contribuir, basta acessar a plataforma brasilparticipativo.presidencia.gov.br. Reportagem Thaís Antônio.
2: E você pode aprender inglês e espanhol pela internet na plataforma MEC Idiomas.
3: A ferramenta é voltada à aprendizagem do nível básico ao avançado.
2: Saiba como se inscrever com Thaísa Vitória.
7: Uma plataforma gratuita para estudantes iniciarem ou complementarem o aprendizado em línguas estrangeiras. Esse é o objetivo do MEC Idiomas, que oferece cursos de inglês e espanhol por meio do portal mecidiomas.mec.gov.br ou de aplicativo. Para acessar a ferramenta, é necessário fazer login com uma conta gov.br. O usuário deve escolher o idioma que quer aprender. Em seguida, pode realizar o teste de proficiência disponível, que avalia o grau de conhecimento, ou iniciar diretamente pelo nível básico. Depois, é só começar as aulas, realizar os exercícios propostos e avançar pelas unidades do curso. As aulas são organizadas em 6 níveis de aprendizado. Cada um deles reúne de 4 a 6 módulos, contendo entre 10 e 15 aulas. No total, estão disponíveis cerca de 800 aulas. Ao concluir um nível, o estudante recebe um certificado. Thaísa Vitória para a Voz do Brasil.
3: As férias de julho estão na reta final e o fim de semana promete ser de praias, piscinas, rios e lagos para crianças e adolescentes.
2: Mas para garantir que a diversão não vire tragédia, a atenção com os pequenos precisa ser redobrada.
3: É amanhã, dia 25 de julho, é o Dia Mundial de Prevenção do Afogamento, uma data que reforça cuidados simples e que podem salvar vidas.
2: E a repórter Graziele Bezerra mostra o que pais e responsáveis devem fazer para proteger a garotada.
8: A babá Cassiane de Freitas aproveitou os últimos dias de férias para levar a filha Ruth Esther, de 8 anos, para brincar e nadar no Lago Paranoá, em Brasília. Mas em nenhum momento da brincadeira desviou a atenção da menina. Era um olho na cria e o outro também.
9: Ia ter bastante atenção, né? Porque criança cega a gente. Eu tenho muito medo também, por isso que eu deixo ela só no raso mesmo, porque a água é traiçoeira, né?
8: Nadar no lago é uma das brincadeiras preferidas da Ruth, que está sempre atenta para evitar acidentes na água.
10: Eu brinco de peixe, porque eu amo nadar. Eu tomo cuidado para mim não afogar, porque eu sou inteligente.
8: O Davi Lucas, de 13 anos, também aproveitou os últimos dias de férias na água, mas tudo com muita atenção e cuidado.
11: Eu sei nadar, mas não sou aquela pessoa que nada muito bem, e aí de vez em quando eu uso boia, mas como aqui eu estava com meu pai, né, ele estava tendo atenção e me olhando.
8: Dados do Ministério da Saúde apontam que dos cerca de 72 mil afogamentos ocorridos no Brasil entre 2010 e 2023, mais de 13 mil foram de crianças e adolescentes de 0 a 14 anos. Para os pequenos, entre 1 e 4 anos, essa é a segunda maior causa de mortes acidentais no país. E o afogamento em águas naturais, como rios e lagos, foi o mais frequente. Segundo o sargento Flávio Rosa, do Grupo de Operações Aquáticas do Corpo de Bombeiros do Distrito Federal, existem cuidados que precisam ser adotados para evitar que a diversão seja substituída por tragédia.
12: Em afogamento, a gente fala que água no umbigo é sinal de perigo. Uma criança deve estar a um braço de distância do adulto responsável. A responsabilidade sobre a criança é do próprio responsável e não delegar isso jamais. Existe um tipo de boia que é mais eficaz, que é ela que vai no tórax da criança e vai nos braços. Mesmo com equipamento, a criança deve estar sob observação.
8: Para os adultos, o alerta do sargento é: se beber, não mergulhe.
12: Mais de 70% dos afogamentos têm influência da bebida alcoólica. Bebeu, interessante que não entre na água.
8: O Brasil tem uma política nacional de redução da morbimortalidade por acidentes e violências. O plano estabelece diretrizes para prevenir mortes e ferimentos causados por acidentes no país. Entre as diretrizes dessa política está a promoção de práticas e comportamentos seguros e saudáveis para evitar que os afogamentos acabem em morte ou lesões físicas, como explica a médica do Hospital Universitário de Brasília, Thaís Mendonça Barbosa.
13: É importante que a gente determine quem é o guardião da vez, né? Quem que vai cuidar daquelas crianças que estão próximas à água e que essa pessoa tenha atenção total naquilo. Claro que saber nadar diminui o risco, mas a gente tem que lembrar que ele não elimina, né? Brincadeiras na água, essa criança pode engolir a água, ela pode bater a cabeça num salto. Por isso que mesmo crianças que sabem nadar precisam estar sob supervisão e a gente lembrar que tudo acontece em questão de segundos, né?
8: O socorro imediato pode salvar vidas em caso de afogamentos. As ocorrências devem ser comunicadas ao SAMU no 192 ou aos bombeiros no número 193. Reportagem Graziele Bezerra.
3: E hoje, sexta-feira, Luciana, tem dica para o final de semana. Que tal assistir de casa um filme brasileiro?
2: Acho uma ótima ideia, Ellen. E a dica que quem vai dar sou eu. É a plataforma pública de streaming Tela Brasil, que tem mais de 550 opções de produções.
3: É, além de produções infantis, tem alguns indicados ao Oscar, como O Que É Isso, Companheiro? E clássicos como Deus e o Diabo na Terra do Sol, de Glauber Rocha.
14: A produção nacional de cinema está disponível a qualquer pessoa, em qualquer lugar, na palma da mão. É o Tela Brasil, primeira plataforma pública de streaming do audiovisual brasileiro. São filmes premiados, documentários, produções infantis, obras musicais e animações, entre mais de 550 títulos no catálogo. E o acesso é gratuito, basta usar a conta gov.br. A plataforma apresenta ainda filmes brasileiros indicados indicados ao Oscar, entre eles O Quatrilho, de Fábio Barreto, e O Que É Isso, Companheiro, de Bruno Barreto, além de sucessos de bilheteria como Carandiru, de Hector Babenco, e Olga, de Jaime Monjardim. Também estão disponíveis clássicos do cinema brasileiro, como Deus e o Diabo na Terra do Sol, de Glauber Rocha, e A Hora da Estrela, de Suzana Amaral. Mais de 300 obras oferecem recursos como legendas descritivas, audiodescrição e tradução em libras. O aplicativo Tela Brasil está disponível para celulares e tablets com sistemas Android e iOS e na versão para computadores no endereço telabrasil.cultura.gov.br. Daniele Popov para A Voz do Brasil.
2: Agências do INSS terão mais de 13 mil vagas de atendimento nesse fim de semana em todas as regiões do país.
3: Os atendimentos serão destinados à realização de perícias médicas e avaliações sociais, etapas obrigatórias para concessão de benefícios.
2: Para ser atendido, o cidadão precisa agendar pelo site ou aplicativo Meu INSS, ou então pelo telefone na central 135.
3: Essas foram as notícias do Governo Federal.
2: Uma realização da Secretaria de Comunicação Social da Presidência da República.
3: Com produção da empresa Brasil de Comunicação.
2: Fique agora com as notícias do Poder Judiciário e do Congresso Nacional. Boa noite e um bom fim de semana.
3: Boa noite e até segunda-feira.
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17: No Tribunal Constitucional de Portugal, o presidente do STF defende criação de rede de cortes constitucionais em defesa da independência judicial.
18: Para o STJ, é assédio de consumo a visita não solicitada a idosos para oferecer empréstimo consignado.
17: Tribunal Superior do Trabalho apoia a campanha de combate ao tráfico de crianças e adolescentes pela internet.
18: Boa noite, eu sou Marcela Luiz.
17: E eu sou Walter Lima.
18: O presidente do Supremo Tribunal Federal, ministro Edson Fachin, defendeu nesta sexta-feira, em Lisboa, a criação de uma rede de cortes constitucionais da América Latina, do Caribe e da Península Ibérica.
17: A proposta foi apresentada durante uma visita institucional ao Tribunal Constitucional de Portugal, com o objetivo de fortalecer a cooperação entre os tribunais na defesa da democracia, do Estado de Direito e da independência do Judiciário. Marcelo Della Libera.
19: O presidente do Supremo fez um balanço da agenda de sexta-feira em Portugal e destacou os avanços nas relações entre as instituições de justiça dos países de língua portuguesa.
20: Tivemos dois encontros muito produtivos. O primeiro com o Conselho Superior da Magistratura de Portugal, no qual discutimos integrações institucionais muito importantes. O segundo encontro que tivemos foi com o senhor presidente do Tribunal Constitucional Português e nós levamos a ele a nossa preocupação para criar e desenvolver uma rede na comunidade dos países de língua portuguesa de defesa da autonomia e da independência judicial.
19: Durante a agenda, também foi anunciada a primeira edição do curso Justiça 4.0. A formação será realizada em novembro no Supremo Tribunal Federal e reunirá representantes da comunidade dos países de língua portuguesa.
18: Para o STJ, é assédio de consumo a visita domiciliar de correspondentes bancários a aposentados e pensionistas do INSS sem solicitação para oferecer empréstimos consignados.
17: Essa prática é proibida pelo Código de Defesa do Consumidor. Fátima Uchoa.
21: O Ministério Público do Maranhão ajuizou ação civil pública após denúncias de assédio de consumo em Timbiras. A terceira turma do STJ manteve a decisão da Justiça Maranhense que condenou instituições financeiras a não realizarem visitas à casa de idosos para oferecer empréstimos consignados quando o serviço não tiver sido solicitado. Segundo a ministra relatora Nancy Andrighi, considerando a hipervulnerabilidade do idoso, a visita domiciliar não solicitada reduz drasticamente a margem de reflexão, pressionando a aceitação imediata do serviço.
18: Tribunal Superior do Trabalho apoia campanha de combate ao tráfico de crianças e adolescentes pela internet.
17: Este ano, a iniciativa foca na conscientização sobre os riscos das redes sociais. Marla Lacerda.
0: A campanha O Tráfico de Pessoas é Real quer conscientizar pais, mães, professores e sociedade sobre os perigos que sites e redes sociais oferecem. Um alerta sobre conversas aparentemente inocentes em ambientes virtuais, mas que, na verdade, terminam em aliciamento de vítimas. Mais de 3 milhões por ano. A campanha faz parte do projeto Liberdade no Ar, que desde 2022 conta com o apoio da Justiça do Trabalho na divulgação de vídeos e banners de conscientização.
18: Justiça determina que vereador de Joinville, em Santa Catarina, e outro réu removam vídeos ofensivos publicados em redes sociais.
17: A ação foi apresentada pelo Ministério Público Federal, Vanessa Pereira.
1: Segundo a ação, os vídeos publicados por um vereador de Joinville, em Santa Catarina, e por outro réu, contém mensagens discriminatórias e ofensivas contra moradores de comunidades periféricas, migrantes e beneficiários de programas sociais. Com isso, a Justiça Federal em Florianópolis determinou que os réus removam os conteúdos do ar em até 24 horas e que a empresa Meta retire os links das publicações do ar em até 48 horas, sob pena de multa.
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17: Boa noite.
18: E um bom fim de semana.
17: E até segunda-feira.
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19: Eu sou Humberto Pinheiro e estes são os destaques de hoje do Jornal do Senado, que começa agora. Acordo entre Mercosul e União Europeia é destaque da pauta internacional do Senado. Lei garante crédito a empresas afetadas pela crise no comércio externo. Aprovada pelo Senado, lei garante meia entrada na Copa do Mundo Feminina de 2027. Boa noite. O acordo de livre comércio entre o Mercosul e a União Europeia foi o principal destaque da pauta internacional do Senado no primeiro semestre. Após 26 anos de negociações, os senadores aprovaram o acordo provisório de comércio entre os dois blocos. A medida abre caminho para a formação de uma das maiores áreas de livre comércio do mundo, com um mercado de mais de 700 milhões de consumidores. Mais informações com o repórter Pedro Pincer.
22: O texto prevê redução de tarifas para 91% dos produtos importados pelo Mercosul e 95% dos produtos importados pela União Europeia. O acordo criará uma das maiores áreas de livre comércio do mundo, ligando os dois blocos em um mercado de mais de 700 milhões de pessoas. Entre os pontos positivos estão o aumento das exportações agrícolas, maior acesso a equipamentos e maquinários europeus, atração de investimentos e modernização industrial. A senadora Tereza Cristina, do Progressistas de Mato Grosso do Sul, deu mais detalhes sobre o tratado.
23: E o acordo, ele é muito amplo, ele trata de compras governamentais, investimentos, ele trata do setor financeiro, produtos do agro que vão ter acesso ao mercado europeu com alíquotas mais baratas e também o que nós vamos receber de lá. É uma coisa de mão dupla o acordo, não só o que nós exportamos e o que nós vamos importar de lá.
22: Outro acordo de livre comércio considerado importante foi o firmado entre o Mercosul e Singapura. Pelo texto, o país asiático concederá isenção tarifária imediata e integral à totalidade de produtos exportados pelo Mercosul. Já o bloco sul-americano se compromete a eliminar progressivamente, em até 15 anos, as tarifas incidentes sobre 95,8% dos produtos do país asiático, o que corresponde a 90,8% do total do valor atualmente importado. Outros tratados internacionais aprovados dizem respeito à proteção de direitos do consumidor em contratos do Mercosul e projetos de coprodução cinematográfica com a França e com a China.
4: Foi sancionada a lei que cria linhas de crédito para empresas afetadas pelas crises do comércio internacional. A medida prevê até 15 bilhões de reais em financiamentos para exportadores de outros setores da economia. O objetivo é ampliar o acesso ao crédito, preservar a competitividade das empresas brasileiras e reduzir os impactos de instabilidade no mercado externo. Repórter Patrícia Oliveira.
5: A nova lei busca reduzir o impacto do aumento das tarifas sobre produtos brasileiros. Poderão ter acesso ao crédito empresas da indústria, da agropecuária, da pesca, da aquicultura, da mineração e também cooperativas e associações. Os recursos podem ser usados para capital de giro, compra de máquinas e equipamentos e modernização da produção. O presidente da Comissão de Relações Exteriores, senador Nelsinho Trade, do PSD de Mato Grosso do Sul, defende a atuação coordenada das instituições brasileiras.
6: Precisamos entender se os instrumentos criados são suficientes para enfrentar uma situação como essa e, se necessário, discutir aperfeiçoamento, sempre com base em critérios técnicos e na proteção da economia brasileira.
5: O governo prevê que o novo tarifaço vai atingir 18% das exportações brasileiras para os Estados Unidos.
4: A Comissão de Constituição e Justiça aprovou neste ano um pacote de propostas voltadas à eficiência do Poder Judiciário, à modalidade administrativa, à segurança de servidores essenciais e à regulação de direitos civis. Entre as matérias estão o estabelecimento de barreiras contra a sobrecarga processual em tribunais superiores, a tipificação de novos crimes qualificados e o endurecimento das normas contra a lavagem de dinheiro no país. A reportagem é de Bruno Lourenço.
7: A Comissão de Constituição e Justiça votou neste primeiro semestre restrições para o uso de dinheiro em espécie para compra de imóveis, a autorização para que servidores públicos sejam MEIs e iniciativa que define critérios objetivos para a concessão da assistência judiciária gratuita. Os senadores chancelaram ainda a regulamentação do chamado filtro de relevância para a admissão de recursos especiais direcionados ao Superior Tribunal de Justiça. O relator da matéria, senador Sérgio Moro, do PL do Paraná, enfatizou que o acúmulo de processos nas cortes superiores inviabiliza uma justiça de qualidade.
24: Porque o acesso em demasia aos tribunais superiores, pelo acúmulo de milhares de processos nessas cortes, acaba dificultando a porta de saída. E o cidadão quer ver o final do processo.
7: A CCJ também aprovou no semestre a criminalização do exercício ilegal da medicina veterinária e o projeto que agrava as punições para crimes cometidos contra profissionais das áreas de saúde e de educação no exercício das funções. A comissão estabeleceu ainda regras de custódia compartilhada de animais de estimação em casos de dissolução conjugal. Fixou o prazo máximo de 5 anos para regularização e reordenamento de fios aéreos em postes pelas empresas de telefonia e energia e assegurou a equiparação de direitos de agentes indígenas de saúde e de vigilância sanitária aos agentes comunitários.
4: Apesar de reconhecer que o acesso à educação foi ampliado nas últimas décadas, o senador Confúcio Moura, do MDB de Rondônia, lembrou que é preciso garantir permanência dos alunos nas escolas, evitando a evasão e que haja aprendizagem efetiva. Para que isso ocorra, argumentou, é necessário valorizar os professores. Confúcio Moura também destacou que a melhoria da educação depende da continuidade das políticas públicas relacionadas ao setor e da redução das desigualdades entre as regiões do país.
25: Já não se trata apenas de garantir acesso, temos que garantir a permanência do aluno na sala de aula, a aprendizagem efetiva do aluno, a formação que prepare o cidadão para a vida. É aí que está o segredo, o nó da questão.
4: A FIFA começou a receber o cadastro de interessados em comprar ingressos para a Copa do Mundo Feminina de 2027, que será realizada no Brasil. Lei aprovada pelo Congresso Nacional garante o direito à meia entrada para estudantes, idosos, jovens de baixa renda e pessoas com deficiência. O benefício vale para todos os jogos disputados no país e busca ampliar o acesso do público ao maior torneio do futebol feminino. Mais detalhes com Rodrigo Rezende.
8: O cadastro para receber informações sobre a compra dos ingressos para a Copa do Mundo Feminina de 2027 já começou. As informações estão no site fifa.com. A lei com as regras para a Copa de 2027, aprovada pelo Congresso, garante uma carga de ingressos com preços pela metade para estudantes, pessoas com mais de 60 anos e jovens de baixa renda com até 29 anos cadastrados no CadÚnico. O senador Romário, do PL do Rio de Janeiro, destaca que o evento de 2027 terá um legado importante e se aproveitará da estrutura construída para a Copa de 2014.
9: Estamos falando de jovens e crianças que certamente irão se inspirar com as atletas e com a festa nos estádios. Estamos falando também do turismo e dos recursos da economia que serão gerados.
8: 8 cidades brasileiras serão sedes da Copa do Mundo em 2027. São elas: Rio de Janeiro, São Paulo, Belo Horizonte, Recife, Fortaleza, Salvador, Brasília e Porto Alegre.
4: Com trabalhos técnicos de João Lira, o Jornal do Senado fica por aqui. Rádio Senado fica por aqui. Acompanhe agora as notícias do Tribunal dos Deputados. Boa noite e um bom fim de semana.
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11: O Tribunal de Contas da União avaliou a política que busca garantir o acesso da população aos serviços postais em todo o país. O objetivo é assegurar que cartas e encomendas continuem chegando a todos os brasileiros, inclusive em regiões mais distantes. A auditoria apontou que os serviços postais continuam sendo essenciais, principalmente para moradores de áreas rurais e locais de difícil acesso. Nessas regiões, eles também garantem o acesso da população a documentos, medicamentos e outros serviços importantes. O TCU identificou desafios como dificuldades de financiamento, falhas no acompanhamento da qualidade dos serviços e necessidade de melhorar o planejamento. Por isso, o tribunal recomendou medidas para fortalecer a gestão, aumentar a transparência e garantir a continuidade dos serviços em todo o Brasil. Saiba mais em tcu.gov.br.
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12: Câmara aprova atendimento permanente para mulheres vítimas de violência.
13: Comissão limita a autoria de obra artística com uso de inteligência artificial.
12: Projeto prevê medidas para enfrentar os impactos climáticos nas escolas.
13: Plenário pode votar medida que impede fim repentino de jogos eletrônicos.
12: Boa noite. Já pode entrar na pauta de votações do plenário projeto que obriga empresas de jogos eletrônicos a avisarem antes de retirarem o produto do mercado. O repórter Antônio Vital tem os detalhes da proposta.
26: Tem o regime de urgência pode ser votado no plenário da Câmara, projeto que pretende acabar com um dos principais motivos de queixas de jogadores de videogames, que é a retirada do produto do ar pela empresa desenvolvedora, sem que haja um aviso prévio, ou até mesmo a chance de manter o game em um servidor próprio, disponível para quem quiser. Hoje, diversos videogames vendidos no mercado, na verdade, não passam de uma licença, que dá direito aos compradores a acessarem o conteúdo online, sem que o jogo possa ser baixado no computador. Isso significa que, quando a empresa decide retirar o produto do mercado, os jogadores que pagaram pela licença ficam sem acesso ao game. O projeto que ganhou...

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1: 20 horas e 19 minutos.
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0: 20h30.
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0: 21h04.
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